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1: Hoje, quinta-feira, a Companhia Águas de Joinville fará uma interligação de redes de água na Avenida Santos Dumont, próximo à esquina com a rua Jacob Forbice, no bairro Aventureiro. A obra ocorrerá das 9 da manhã às 6 da tarde, com interdição parcial das vias. Durante o serviço, poderá haver impacto no abastecimento de água em parte do bairro Aventureiro. Também será realizado o reposicionamento de um cavalete na rua Orestes Guimarães, no bairro América. A intervenção está programada para ocorrer das 9 da manhã às 4:30 da tarde, com interdição parcial da via. O trabalho poderá afetar o abastecimento de água em parte dos bairros América e Centro. A previsão é de normalização do abastecimento nos bairros no decorrer da noite de quinta-feira.
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1: Santa Catarina terá mais de 5.700.000 eleitores aptos a votar nas eleições de 2026, segundo dados consolidados pelo Tribunal Superior Eleitoral e divulgados pelo Tribunal Regional Eleitoral de Santa Catarina. Joinville continua sendo o maior colégio eleitoral do estado, com mais de 440 mil eleitores, seguido por Florianópolis, Blumenau e São José. Com o alto número de eleitores, o presidente do TRESC, desembargador Carlos Roberto da Silva, destacou a importância da organização dos eleitores para facilitar o processo de votação.
2: A preparação do eleitor é uma das ferramentas mais simples e mais eficazes que temos para garantir agilidade no dia da votação. A ordem de votação, a começar por deputado federal, deputado estadual, primeiro senador, segundo senador, governador e presidente. Nós teremos afixados nos locais de votação essa ordem de votação para auxiliar o eleitor e também recomendamos a utilização de lembretes, de anotações, para que, no momento, na cabina, o eleitor possa, com tranquilidade, mas com segurança também, fazer a sua sagrada escolha. Renovo, então, a recomendação de sempre, que a eleitora, o eleitor, levem, no dia da votação, o lembrete com o número de seus candidatos e a ordem de seus cargos. É um gesto pequeno, mas que evita confusões, reduz o tempo de votação e desafoga as filas e aglomerações nos locais de votação.
1: A Justiça Eleitoral prevê a convocação de cerca de 80 mil mesários e contará com uma estrutura de 100 zonas eleitorais, mais de 3,4 mil locais de votação e 19 mil urnas eletrônicas em todo o estado. O Festival de Dança de Joinville chega ao quarto dia hoje, quinta-feira, com a terceira noite competitiva, reunindo apresentações de danças urbanas e sapateado. A mostra competitiva terá 27 coreografias apresentadas no Centro Eventos Carl Hansen, sendo 13 de sapateado e 14 de danças urbanas. O dia também marca a primeira apresentação oficial do festival em São Bento do Sul, com o espetáculo Encantos do Brasil, um cordel em dança, às 7 horas da noite, na Sociedade Bandeirantes. Além das competições, o público pode acompanhar atrações gratuitas em diferentes pontos da cidade, como a Feira da Sapatilha, apresentações em shoppings e praças, oficinas e atividades abertas. Animais do Centro de Bem-Estar Animal de Joinville participarão do Dog Dance Day, evento do Festival de Dança de Joinville, que será realizado neste domingo, dia 26, das 10 horas da manhã às 2 horas da tarde, no Saltare Centro de Dança. A programação terá desfile de pets, competição de fantasias, feira de produtos e feira de adoção. Durante o evento, 3 gatos filhotes e 3 cães adultos do CBA estarão disponíveis para encontrar novas famílias. Para adotar, é necessário apresentar documento pessoal e comprovante de residência. Os cães estão cadastrados, vacinados e microchipados, enquanto os gatos já receberam a primeira dose da vacina e têm castração garantida pelo Centro de Bem-Estar Animal. Você ouviu o Boletim Desk Notícias. Caroline Collin, para a Rádio Desk FM Joinville.
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1: A Defesa Civil de Santa Catarina mantém o alerta para temporais em diversas regiões do estado por causa da passagem de uma frente fria. Com a chegada da frente fria, as temperaturas também entram em declínio nos próximos dias. Vamos conferir os detalhes da previsão com a meteorologista Daniele Lima.
2: Bom dia! Nessa quinta-feira teremos sol entre nuvens. O dia amanhece com bastante nebulosidade, intercalando períodos de céu nublado com aberturas de sol. Do litoral aos planaltos, a nebulosidade será mais persistente à tarde. E não se descarta chuva bem isolada, principalmente no litoral sul, onde há condições para chuva à tarde. O vento sopra de sul a leste no interior e no litoral sopra de sul com rajadas. As temperaturas máximas ficam entre 15 e 19 graus, chegando a 20 em Blumenau e Joinville, 18 em Tubarão e Chapecó e 12 graus em Urubici. A sexta-feira amanhece fria, com mínimas perto dos 4 graus na serra, abaixo de 12 nos planaltos e meio oeste e entre 11 e 15 graus nas demais regiões. O tempo será instável, sol entre nuvens. Do litoral aos planaltos, teremos maior nebulosidade e chance de chuva fraca na costa. A partir da tarde, podem ocorrer pancadas isoladas de chuva com trovoadas no Grande Oeste e Planalto Norte. Com sol ou com nuvens, aproveite cada momento do seu dia. Até breve! Com informações do tempo, meteorologista Daniele Lima, de Florianópolis, para a Rede de Notícias ACAET.
1: A saúde mental também faz parte dos cuidados com a saúde e merece atenção no dia a dia. Sinais como cansaço persistente, tristeza, ansiedade, alterações no sono ou outros sintomas que prejudiquem o bem-estar podem indicar a necessidade de buscar avaliação de um profissional de saúde. O cuidado em saúde mental pode começar na Unidade Básica de Saúde, a UBSF, de forma gratuita. Conforme a necessidade de cada caso, o paciente pode ser encaminhado para serviços especializados, como os Centros de Atenção Psicossocial, os CAPs. O Ministério da Saúde reforça que buscar ajuda é importante e faz parte do cuidado com a qualidade de vida. Mais informações estão disponíveis no site gov.br/saúde. A Secretaria de Educação publicou um novo quadro de vagas para os Centros de Educação Infantil, os CEIs, conveniados com o município. São 669 vagas para crianças de 0 a 3 anos, sendo 492 parciais nos períodos matutino ou vespertino e 177 integrais. Para concorrer, os responsáveis deverão acessar o sistema e cadastrar as informações pessoais, além de sinalizar até 4 unidades em que há interesse de concorrer à vaga. O prazo para fazer ou atualizar o cadastro encerra hoje, ao meio-dia. Em seguida, serão divulgadas as crianças pré-classificadas. Para consultar a lista, é fundamental que as famílias salvem o número do protocolo disponível na área de cadastro do site. A lista completa pode ser acessada no site da Prefeitura de Joinville.
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1: O 43º Festival de Dança de Joinville também leva a apresentações gratuitas para diferentes espaços públicos da cidade por meio dos palcos abertos. A programação reúne grupos de vários estados e pode ser acompanhada pela comunidade até o dia 31 de julho. A Praça Nereu Ramos, no centro, recebe apresentações diariamente, das 10h30 da manhã às 7 da noite. No fim de semana, também haverá atrações no Céu do Aventureiro, na Praça Tiradentes, na Figorelli e no Museu de Arte de Joinville, que terá horário especial de funcionamento na sexta e no sábado, permanecendo aberto até às 18h. No domingo, o espaço também terá programação ampliada com o Convescote especial do Festival de Dança. Toda a programação é gratuita e pode ser conferida nos canais oficiais do Festival de Dança de Joinville. Agora em Joinville, 22 graus. Você ouviu o boletim, o Desk Notícias, Ana Fidêncio, para a Rádio Desk FM, Joinville.
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1: Planejar com antecedência pode ajudar o torcedor a reduzir os impactos do câmbio e distribuir os gastos ao longo dos próximos 4 anos. O economista e professor da UFSC, João Frost Caldeira, explica que prever o cenário financeiro de 2030 seria praticamente impossível. Contudo, é possível fazer pequenas compras de dólares ao longo do período.
2: É melhor que deixar para comprar tudo em cima da hora. A ideia aqui é ir fazendo o que a gente chama de um preço médio, entendeu? Quando chegou faltando um ano para a Copa, você já comprou $500. Bom, se o dólar estiver mais barato ali perto, beleza, você compra mais, você vai conseguir baixar ali o seu preço para o outro lado. Se acontecer o oposto e o dólar estiver bem mais caro, ao menos você já tem um pouquinho ali para reduzir o custo médio da sua viagem, sabe? Então a ideia é, sempre que você consegue se planejar e começar a fazer essas compras com antecedência, tanto melhor.
1: Já a especialista em assessoria de viagem, Silmara Caetano, estima um gasto a partir de R$8.000 para acompanhar uma partida na América do Sul. Já a permanência de 30 dias na Europa pode exigir, no mínimo, R$50.000. Ela também recomenda regularizar o passaporte, economizar e procurar uma agência quando as vendas começarem, provavelmente em 2029.
3: Eu acredito que com R$8.000 dá para ir e voltar. Passagem aérea, hotel e o ingresso. Porque vai ser 3 dias, né? Você vai um dia antes, assiste o jogo e no outro volta, né? Então eu acredito que vai ser bom assim para o brasileiro, sabe? Porque é mais ou menos o valor que a gente paga hoje para ir ali para a América do Sul. Tem muitas pessoas que estão aí com o passaporte vencido, muitas vezes nem tem, né? Então já começar ali pelo básico, faz o passaporte e vai fazendo uma economia. Vai já colocando numa caixinha aí para você já chegar lá em 2029 e já conseguir fazer as primeiras compras na passagem ou reservar um hotel e ir fazendo aos poucos, sabe?
1: Ela também explica ainda os benefícios de contratar uma agência de viagens.
3: Com uma agência, você tem a segurança de ter alguém para conversar. Por exemplo, você chegou no aeroporto, a sua passagem foi cancelada. Em vez de você ir para a fila, você tem a segurança de estar falando com a agência vai te instruir e já vai te colocar no próximo voo.
1: Com organização antecipada, o torcedor pode chegar a 2030 com parte dos recursos garantidos e mais segurança para realizar a viagem.
3: Olha, eu sinceramente acho que vai ser mais econômico. Em Portugal e Marrocos, eles são países que são mais econômicos, né, dentro da Europa. O que vai ser mais elevado mesmo é ali em questão de Madrid, né, na Espanha. Mas eu acredito e vejo um cenário mais positivo aí, principalmente para os brasileiros, poder participar da Copa de 2030.
0: Cultura.
1: A segunda noite da mostra competitiva do 43º Festival de Dança de Joinville teve como uma das 5 vencedoras da noite uma companhia de Joinville. A companhia de dança Liliana Vieira venceu o primeiro lugar da categoria de danças populares brasileiras em conjunto júnior. Apresentações de quarta-feira incluíram danças populares internacionais, danças populares brasileiras e balé neoclássico. Além da companhia joinvilense, 3 grupos de São Paulo e 1 do Paraguai também venceram suas categorias e voltam a subir no palco do Centro Eventos Carl Hansen na Noite dos Campeões. Pelo 5º ano consecutivo, a Escola do Teatro Bolshoi no Brasil realiza uma apresentação especial no palco do Garten Shopping durante o Festival de Dança de Joinville. O espetáculo acontece no dia 25 de julho, às 17 horas, com entrada gratuita e reúne a excelência técnica e artística da CIA Jovem Bolshoi Brasil em um programa composto por trechos de balés do repertório. Esta será a única apresentação da CIA durante o Festival de Dança e, além do espetáculo, o público poderá conferir uma exposição de fotos e figurinos que compõem o acervo do Teatro Bolshoi. A participação da Escola do Teatro Bolshoi no Brasil Nogatin Shopping já se tornou uma tradição durante o Festival de Dança de Joinville, proporcionando ao público a oportunidade de vivenciar gratuitamente a excelência artística de uma das mais reconhecidas instituições de formação em dança do país. A Universidade do Estado de Santa Catarina conquistou, pelo terceiro ano consecutivo, o título de campeã geral dos Jogos Universitários Catarinenses. A delegação da universidade, formada por 182 estudantes atletas, teve destaque em modalidades coletivas e individuais. Promovidos pela Federação Catarinense do Desporto Universitário, os JUCs reúnem anualmente estudantes atletas de instituições de ensino superior de todo o estado. Nessa 69ª edição, realizada em Itajaí, a competição contou com a participação de atletas de 25 instituições catarinenses. Além de definir os campeões estaduais, os Jogos Universitários Catarinenses servem como seletiva para os Jogos Universitários Brasileiros, principal competição do esporte universitário nacional. Os atletas classificados representarão Santa Catarina e a UDESC na etapa nacional. Será disputada em Goiás entre os dias 23 de agosto e 5 de setembro. Agora em Joinville, 22 graus. Você ouviu o Boletim UDESC Notícias. João Marcelo para a Rádio UDESC FM, Joinville.
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1: As mudanças climáticas também têm impactado direto na saúde da população. Períodos de calor extremo, enchentes, secas e queimadas podem aumentar os riscos de problemas como desidratação, doenças respiratórias e infecções transmitidas pela água. Com a previsão de ocorrência de um episódio de El Niño entre 2026 e 2027, o Ministério da Saúde reforça a importância dos cuidados, principalmente em períodos de temperaturas elevadas. A recomendação é manter a hidratação, evitar exposição ao sol nos horários mais quentes, reduzir atividades físicas intensas durante o calor e redobrar a atenção com crianças, idosos, gestantes e pessoas com doenças crônicas. Outras informações sobre saúde e mudanças climáticas estão disponíveis no site do Ministério da Saúde. A pele é o maior órgão do corpo humano e também precisa de cuidados para se manter saudável. Segundo o Ministério da Saúde, hábitos simples no dia a dia ajudam na proteção e no bem-estar da pele. Entre as principais recomendações estão manter a higiene adequada, utilizar proteção contra o sol, manter a hidratação e adotar uma alimentação equilibrada. Os cuidados não precisam ser complexos ou envolver muitos produtos. Uma rotina básica e constante já contribui para a saúde. Mais informações sobre prevenção e autocuidado estão disponíveis no site e no Instagram do Ministério da Saúde. A Prefeitura de Joinville ampliou os horários da linha de ônibus que dá acesso ao Mirante durante as férias escolares e o Festival de Dança. Até o dia 2 de agosto, a linha funciona diariamente, das 9h30 da manhã às 6h30 da tarde, com saídas a cada 30 minutos do Terminal Central. Em caso de chuva ou outras condições climáticas adversas, a operação da linha poderá ser suspensa. O Mirante está aberto todos os dias das 5 da manhã às 10 horas da noite. Já o Parque Zoobotânico funciona de terça a domingo, das 9 da manhã às 5 da tarde, com entrada gratuita. Os usuários podem acompanhar os horários e a localização dos ônibus em tempo real pelo site ônibus.info. As férias de julho, período em que muitas famílias deixam suas casas por alguns dias, exigem alguns cuidados para evitar furtos e invasões. Além de medidas simples, o uso da tecnologia pode reforçar a segurança de residências e condomínios. O gerente do segmento de portaria remota, Thiago Guimarães Carvalho, explica quais são os cuidados que não podem ser deixados de lado.
2: A principal recomendação é adotar uma postura preventiva, seja em residências ou escritórios. É importante manter portas, janelas e acessos devidamente protegidos. Garantir que os sistemas de alarme e câmeras estejam funcionando corretamente e evitar que o imóvel apresente sinais de abandono. Hoje a tecnologia é uma das maiores aliadas na segurança patrimonial. Sistemas de CCTV permitem monitoramento em tempo real. Alarmes identificam tentativas de invasão e a solução do controle de acesso registram quem entra e quem sai no seu imóvel. Além disso, os aplicativos possibilitam que os proprietários acompanhem imagens, recebam notificações e tomem decisões mesmo estando a quilômetros de distância.
1: Antes de viajar, o especialista também recomenda revisar os equipamentos de segurança.
2: Realize revisão preventiva dos sistemas de alarme e câmeras antes da sua viagem. Mantenha o sistema de segurança ativo durante todo o período de sua ausência. Contrate uma empresa de monitoramento remoto que tenha estrutura para lhe atender em caso de emergência. Evite divulgar sua viagem e períodos de ausência nas redes sociais. Utilize automações ou temporizadores para acender luzes em horários estratégicos, simulando a sua presença em escritórios. Restrinja o acesso, proteja seus equipamentos, certifique-se que documentos importantes estejam armazenados de forma segura. Garanta que todos os acessos estejam devidamente fechados e controlados na sua ausência.
1: Agora em Joinville, 23 graus. Você ouviu o Boletim, o Desk Notícias. Ana Fidêncio, para a Rádio Desk FM, Joinville.
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1: A BR-101 concentra quase metade dos acidentes registrados nas rodovias federais de Santa Catarina em 2026. Entre as mais de 4.200 colisões na malha federal catarinense durante o primeiro semestre, 2.053 ocorreram na estrada que corta a faixa litorânea do estado, número que corresponde a 48% do total. Os dados fazem parte de um levantamento realizado pela Polícia Rodoviária Federal. O chefe de comunicação da PRF em Santa Catarina, Adriano Fiamoncini, analisa.
2: A BR-101 sempre vai ser a rodovia com maior número de acidentes, feridos e mortos de Santa Catarina, porque é a principal rodovia, atravessa todo o litoral do estado, passa pela capital, passa pela maior cidade do estado, que é Joinville, passa pela região turística, liga os principais portos, está extremamente urbanizada, estrangulada, então é uma rodovia de um volume imenso de veículos e, infelizmente, apesar da duplicação, apesar de boa conservação, asfalto perfeito, essa urbanização, intenso fluxo de veículos, vai ser sempre a rodovia com maior número de acidentes em Santa Catarina.
1: Além de concentrar quase metade dos acidentes, a BR-101 também é a rodovia federal de Santa Catarina, onde ocorreram mais mortes no primeiro semestre, com 66 registros, uma taxa de um óbito para cada 31 colisões. Esta proporção cresce em outras estradas como a BR-116, onde ocorreu uma morte a cada 10 acidentes, a BR-470, um óbito a cada 14 colisões, e a BR-282 e 280, com uma morte a cada 18 acidentes. O chefe de comunicação da Polícia Rodoviária Federal em Santa Catarina, Adriano Fiamoncini, ressalta.
2: Apesar de ter muito menos acidentes e feridos do que a BR-101, elas têm proporcionalmente um número maior de mortos, justamente por serem, em sua maioria, rodovias ainda de pista simples. A BR-470 está duplicada apenas ali na região do litoral, ela segue pelo Alto Vale do Itajaí, vai até a região de Campos Novos, tudo em pista simples. E aí é na pista simples que acontece o tipo de acidente que mais mata, a colisão frontal, fruto geralmente de uma ultrapassagem mal sucedida ou na hora errada ou em local proibido, numa curva, numa ponte ou num local sem visibilidade.
1: Hoje, dia 23 de julho, a partir das 18h30, a Escola do Teatro Bolshoi no Brasil promove, pelo 10º ano consecutivo, o Encontro de Egressos, uma celebração que já se tornou tradição durante o mês de julho, período em que Joinville respira dança e recebe o maior festival do gênero no mundo. Aproveitando o recesso de diversas companhias de balé nacionais e internacionais, ex-alunos retornam à cidade onde construíram parte de suas histórias para reencontrar professores, amigos e reviver memórias da instituição que marcou suas trajetórias. Ao longo de seus 26 anos de história, a escola já formou mais de 500 bailarinos, dos quais 73% atuam profissionalmente na área da dança, espalhados por 29 países e 5 continentes. A Universidade do Estado de Santa Catarina teve 35 pesquisadores contemplados no resultado da chamada para bolsas de produtividade do CNPq, divulgado em 14 de julho. A chamada é voltada ao reconhecimento de pesquisadores com trajetória destacada na produção científica, tecnológica e de inovação em diferentes áreas do conhecimento. As bolsas concedidas abrangem as modalidades de produtividade em desenvolvimento tecnológico e extensão inovadora produtividade em pesquisa, PQ, e produtividade em pesquisa sênior, PQSR. As modalidades PQ e DT são divididas em níveis C, B e A. O professor Rafael Stubbs Parpinelli, do Departamento de Ciência da Computação da UDESC Joinville, foi um dos pesquisadores contemplados com bolsa de produtividade em desenvolvimento tecnológico e extensão inovadora nível C, A implementação das bolsas está prevista para iniciar em agosto, com vigência de 3 a 5 anos, conforme a modalidade e o nível concedido. A lista completa do resultado da chamada está disponível na página oficial do CNPq. O recesso escolar de inverno da rede estadual de Santa Catarina vai de 23 de julho a 2 de agosto de 2026, com retorno oficial das aulas marcado para o dia 3 de agosto. Esse período de descanso beneficia cerca de 520 mil estudantes espalhados por mais de 1.000 escolas públicas do estado. Durante o recesso, as unidades de ensino continuam abertas para atender a comunidade. Já nas escolas da rede municipal de ensino e nos centros de educação infantil de Joinville, o recesso escolar de inverno iniciou na segunda-feira, dia 20, com o retorno das aulas no dia 4 de agosto. Você ouviu o Boletim Udesc Notícias. João Marcelo para a Rádio Udesc FM, Joinville.
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1: Alguns sintomas em crianças e adolescentes podem parecer comuns na rotina, mas quando persistem, se intensificam ou aparecem sem uma causa clara, precisam de atenção. O Ministério da Saúde alerta para a importância da identificação precoce dos sinais do câncer infanto-juvenil, já que o diagnóstico em fases iniciais aumentam as chances de um tratamento adequado. Entre os sinais que merecem investigação estão alterações persistentes na saúde da criança ou do adolescente, com dores sem causa aparente, cansaço intenso, perda de peso sem explicação ou mudanças no comportamento habitual. Famílias, escolas e profissionais de saúde têm papel importante na observação desses sinais e na busca por atendimento quando houver suspeita. Em caso de dúvida, a orientação é procurar um serviço de saúde. A partir da próxima segunda-feira, a solicitação do certificado de vistoria e conclusão da obra passa a ser totalmente digital em Joinville. O serviço também será unificado com o ABITSE sanitário e o acordo de estimativa fiscal para o ISS da Construção Civil. A gerente da unidade de fiscalização da Secretaria de Meio Ambiente, Sara Leal Francisco, explica que a unificação dos serviços deve trazer mais agilidade e facilitar o acompanhamento do processo pelo cidadão.
2: O certificado de conclusão de obras, ele é o documento que atesta que a obra ela está concluída de acordo, né, onde ela foi vistoriada e ela está de acordo com aquilo que foi projetado, de acordo com seu alvará de construção. Ele é um documento de suma importância porque ele atesta que a obra está em conformidade com a legislação vigente. Esse documento ele é utilizado pelo munícipe para registrar essa edificação junto ao cartório de registro de imóveis. Atualmente, o munícipe ele precisa emitir um ABITSE sanitário dessa obra, posteriormente o ISS, né, que é o estimativa fiscal da construção civil utilizada nessa obra, e só então ele deveria solicitar a vistoria de conclusão de obras, que é a parte final, onde a competência é da Secretaria de Meio Ambiente. A partir da inovação, a partir deste novo processo que iniciará dia 27 de julho, existirá somente um processo, um protocolo de vistoria de conclusão de obras, onde englobará esses três serviços, o ABITSE sanitário, o ISS e posteriormente a vistoria de obra. E aí o munícipe vai ter ao final do processo o certificado de conclusão de obra direto do sistema Aprova. O novo processo de vistoria de obra digital, ele traz imensas inovações para o munícipe, inclusive a facilidade de ter três processos englobados em um só. Essa é uma grande facilidade para o munícipe que está na sua residência, onde a partir do momento onde ele fizer o protocolo, ele vai poder acompanhar cada etapa do seu processo. E esse processo ele vai passar internamente dentro dos três setores sem a necessidade de outros protocolos. Além disso, nós estimamos que o tempo de processo também diminua, porque nós não vamos ter mais a figura do processo físico, com papéis, com tramitações internas e burocráticas, e nós vamos trabalhar de forma online entre todos os servidores da Secretaria para prestar o melhor serviço para o cidadão dentro das suas casas.
1: Com a mudança, todo o procedimento será realizado pelo sistema Aprova, utilizando a conta GovBR. O cidadão fará apenas um protocolo e poderá acompanhar todas as etapas de forma online. Mais informações estão disponíveis no site da Prefeitura de Joinville. O número de catarinenses em situação de superendividamento aumentou durante o período da Copa do Mundo. Segundo o PROCON de Santa Catarina, o Núcleo de Apoio ao Superendividado recebeu 80 novos processos, e o valor das dívidas em negociação passou de 7 para 19 milhões de reais. De acordo com o órgão, as apostas esportivas estão entre os principais fatores que contribuíram para o aumento dos casos, ao lado de dívidas com cartão de crédito, cheque especial e empréstimos. O PROCON explica que o Núcleo de Apoio ao Superendividado reúne consumidores e credores para buscar acordos e elaborar um plano de pagamento que permita reorganizar a vida financeira. O atendimento é gratuito e pode ser solicitado pelos canais oficiais do PROCON de Santa Catarina.
0: Cultura.
1: A Escola do Teatro Bolshoi no Brasil realiza durante o Festival de Dança de Joinville a tradicional audição para ingresso de novos alunos. Os testes serão realizados no dia 26 de julho, na sede da instituição, a partir das 8 da manhã. Podem participar candidatos com conhecimento em dança, nascidos entre 2009 e 2014, no caso dos meninos, e entre 2009 e 2015, no caso das meninas. A audição é dividida em duas etapas eliminatórias, com avaliação técnica de balé clássico e análise fisioterápica dos candidatos. As inscrições podem ser feitas até o dia 25 de julho pelo site da Escola Bolshoi. O resultado será divulgado no dia 28 de julho. Você ouviu o boletim, o Desk Notícias. Ana Fidêncio, para a Rádio Desk FM, Joinville.
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1: O Julho Laranja é a campanha nacional de conscientização sobre a importância da ortodontia preventiva na infância. A cirurgia dentista especialista em ortodontia e odontopediatria, Letícia Zack, reforça que crianças entre 6 e 12 anos devem passar por avaliação com um ortodontista para identificar precocemente alterações no desenvolvimento da arcada dentária e dos ossos da face.
2: Julho Laranja, assim como todas as outras campanhas de cores aí, né, do calendário oficial brasileiro, é muito importante porque reforça que também na ortodontia a prevenção começa cedo. Então muita gente ainda associa o uso de aparelho ortodôntico a adolescentes e adultos, quando, na verdade, a maioria das alterações e dos problemas podem e devem já ser identificados na tenra infância. Né? Então, quanto mais cedo o diagnóstico de diversos problemas, maiores as chances de esses virem a ter a possibilidade de serem tratados de uma maneira mais simples, menos invasiva, evitar, por exemplo, cirurgias no futuro e com melhores resultados para o desenvolvimento dessa criança. Além de a gente conseguir diagnosticar a questão de alterações de hábitos e tudo mais que podem estar influenciando em todo o desenvolvimento craniofacial e dentário dessa criança.
1: A cirurgia dentista explica por que os 6 anos de idade são considerados a fase ideal para essa avaliação.
2: Essa fase dos 6 anos é considerada ideal justamente por ser a fase em que a maioria das crianças inicia a troca dentária, né? Então, perdem os dentes de leite para virem os permanentes. Quais problemas podem ser identificados nesse momento? Então, a gente pode ver principalmente, né, relacionada essa questão de troca, se a criança vai ter espaço para a vinda desses dentes permanentes ou se precisa de algum tipo de intervenção. Alterações esqueléticas, né? Então, se a criança tem alguma tendência de desenvolvimento, crescimento, proporção aí desses ossos da face desequilibrada, digamos assim, alterações dentárias e oclusais, como mordidas cruzadas, mordidas abertas na região da frente. A gente avalia também questão de hábitos, né? Se a criança tem algum hábito aí prolongado, pode vir a influenciar o desenvolvimento da arcada, até questões respiratórias, que também têm total relação, né, com o desenvolvimento craniofacial e dentário nessa fase.
1: Os estudantes pré-selecionados no ProUni do segundo semestre deste ano têm até amanhã, dia 24, para comprovar as informações passadas durante a inscrição. A documentação exigida pode ser apresentada diretamente na instituição em que o aluno foi pré-selecionado. É de responsabilidade do candidato verificar com a universidade os horários e locais para realizar esse processo. A perda do prazo ou não comprovação das informações implicará na reprovação dos alunos. Quem não foi pré-selecionado nesta etapa poderá participar da segunda chamada do ProUni, prevista para o dia 5 de agosto. Também será possível manifestar interesse na lista de espera, entre os dias 26 e 27 de agosto. A divulgação da lista ocorrerá no dia 1º de setembro e a comprovação das informações deve ser feita entre os dias 1º e 14 de setembro. Nesta edição, o ProUni recebeu mais de 529 mil inscrições e ofertou mais de 471 mil bolsas de estudo em 380 cursos de graduação. A iniciativa oferece bolsas de estudo integrais, que cobrem 100% do valor da mensalidade, e parciais, que correspondem a 50%. A diretoria executiva do Sebrae de Santa Catarina realizou uma agenda estratégica na Gerência Regional Norte, em Joinville, reunindo lideranças empresariais e institucionais para discutir o desenvolvimento econômico da região, alinhar projetos e avaliar os indicadores dos pequenos negócios. Durante o encontro, foi anunciada a previsão de mais de R$40 milhões em investimentos para a Regional Norte em 2026, destinados aos setores de serviços, indústria, comércio, agronegócio, programas transversais, como cidade empreendedora e inclusão socioprodutiva. A visita em Joinville marca o início de um roteiro institucional pelo norte catarinense, que inclui agendas em Jaraguá do Sul e São Bento do Sul. Encerra hoje, dia 23 de julho, quinta-feira, as inscrições para mediador pedagógico para o curso EAD de Licenciatura em Pedagogia, ofertado pelo Centro de Educação à Distância da UDESC, no Polo da Universidade Aberta do Brasil, em Balneário Barra do Sul. O resultado final será divulgado em 11 de agosto. Também estão abertas as inscrições para mediador pedagógico do mesmo curso no Polo de Criciúma, com prazo até o dia 31 de julho. O resultado final será divulgado no dia 18 de agosto. Conforme a chamada externa, os requisitos para admissão são graduação em pedagogia, com, no mínimo, especialização na área de educação. Os selecionados receberão bolsas da CAPES. Você ouviu o Boletim UDESC Notícias. Caroline Collin, para a Rádio UDESC, FM Joinville.
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1: No dia 24 de julho, às 19h30, a tradicional livraria O Sebo será palco de uma noite intimista de música e emoção com um show autoral da cantora joinvilense Lelê Marchioli. O show autoral no formato voz e violão, intitulado Me Deixa Ser, promete apresentar ao público canções que traduzem sentimentos profundos e vulneráveis da artista. Além de marcar um encontro próximo com os ouvintes, a apresentação busca arrecadar recursos para a finalização do novo single da cantora. A entrada sugerida é no valor de R$ 20,00, com a possibilidade de contribuições maiores para apoiar o projeto musical. A cantora faz um convite para o evento.
2: Oi, eu sou a Lelê Marchioli e faz 3 anos que eu faço arte, eu vivo de música. E na sexta-feira eu vou fazer um show autoral no Sebo a partir das 19h30. É R$ 20 o ingresso e eu espero vocês para ver, tem músicas inéditas, música que vocês já conhecem e até lá!
1: A Escola Municipal Governador Pedro Ivo Campos encantou o público na noite desta quarta-feira e foi vice-campeã do 43º Festival de Dança de Joinville. O grupo se apresentou durante a segunda noite de mostra competitiva e terminou no pódio mais uma vez em sua longa e vitoriosa história dentro da competição. A unidade escolar do bairro Costa e Silva se apresentou com 38 integrantes na categoria Danças Populares Brasileiras Conjunto Júnior, com a coreografia É de Baque Solto, É Maracatu Rural, É Cultura Brasileira, que homenageou o estilo dançado principalmente na região da Zona da Mata de Pernambuco. O grupo teve uma recepção calorosa ao subir ao palco como a primeira atração da noite e terminou ovacionado pelo público após a apresentação cheia de cores e passos sincronizados. Os jurados deram nota 9,80 para a escola, que ficou apenas 0,05 pontos atrás da primeira colocada. O Festival Garten de Dança recebe, entre os dias 26 e 28 de julho, apresentações de danças aéreas do estúdio Art Fitness. A programação ocorre na Praça de Eventos, será gratuita e também contará a possibilidade de vivência, nos quais o público poderá se inscrever para experimentar os tecidos acrobáticos e conhecer mais de perto a modalidade. As apresentações reúnem movimentos realizados em altura, com uso de tecidos suspensos, combinando técnica, força, equilíbrio e expressão corporal. A proposta é aproximar o público desse universo e apresentar uma modalidade que chama a atenção pela plasticidade dos movimentos e pelo trabalho corporal exigido dos praticantes. No domingo, dia 26 de julho, as apresentações serão realizadas às 14, 16 e 18 horas. As vivências ocorrerão às 14h30 e às 16h30. Na segunda-feira, dia 27, haverá apresentações às 12h30 e às 18 horas, além de uma vivência às 13 horas. Já na terça-feira, dia 28, a apresentação será às 12h30, seguida da vivência às 13 horas. A programação integra as ações do Garten Shopping durante o Festival de Dança de Joinville e amplia as opções culturais disponíveis para moradores e visitantes da cidade. Na manhã desta sexta-feira, a Companhia Águas de Joinville irá realizar um posicionamento de um ramal de água na rua João Ebert, próximo ao número 836, no bairro Comasa. A ação terá início às 9 horas da manhã, com término previsto para as 16 horas do mesmo dia, havendo interdição parcial das vias. Devido à intervenção, poderá haver impacto no fornecimento de água em parte do bairro Comasa. A normalização está prevista para o decorrer da noite de sexta-feira e, no caso de condições climáticas desfavoráveis, a obra poderá ser reagendada. Você ouviu o Boletim Udesc Notícias. João Marcelo para a Rádio Udesc FM, Joinville.
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0: 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Com conceito máximo no ENAD, o bacharelado tem 5 anos de duração e forma profissionais aptos a atuarem na engenharia automobilística e aeronáutica, com desenvolvimento de projetos, fabricação e manutenção de veículos e componentes. Acesse udesc.br/cct e saiba como se tornar um engenheiro mecânico de sucesso. 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
1: A campanha de vacinação contra o HPV foi prorrogada até dezembro para adolescentes e jovens de 15 a 19 anos, que ainda não receberam a dose do imunizante. A vacina é uma das principais formas de prevenção contra o vírus HPV, que pode causar diferentes tipos de câncer, como os de colo do útero, pênis, ânus e garganta. O Ministério da Saúde reforça a importância de conferir a caderneta de vacinação e, se necessário, procurar uma unidade básica de saúde para receber a dose.
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1: Os eleitores interessados em atuar como mesários nas eleições de 2026 devem fazer o cadastro voluntário junto à Justiça Eleitoral. As inscrições são feitas pela internet por meio do site do Tribunal Regional Eleitoral de Santa Catarina ou aplicativo e-título para smartphones. As convocações ordinárias dos cerca de 80 mil colaboradores para o pleito no estado já iniciaram e seguem até o dia 5 de agosto. O presidente do TRESC, desembargador Carlos Roberto da Silva, dá detalhes da convocação dos mesários.
2: Santa Catarina se destaca em nível nacional em vários aspectos da justiça eleitoral, mas um deles é também o nosso contingente de mesários, muitos deles voluntários, um percentual expressivo de voluntários. A partir desse ano, teremos também por meio do WhatsApp a convocação das mesárias e dos mesários em Santa Catarina. Essa convocação é legítima, parte de canal oficial da Justiça Eleitoral e, evidentemente, não configura golpe ou tentativa de fraude.
1: Como o desembargador comentou, o contato é feito exclusivamente pelo número oficial do TRE catarinense, que é o 0800-647-3888. As mensagens encaminhadas pela instituição informam a função a ser desempenhada, local de atuação, horários de trabalho, programação de treinamentos presenciais, orientações e canais disponíveis para esclarecimento de dúvidas. Quem atua como mesário nas eleições recebe 2 dias de folga para cada dia de trabalho ou treinamento realizado, entre outros benefícios. O Brasil registrou um novo recorde de feminicídios em 2025, com mais de 1.500 mulheres assassinadas por razões de gênero. Segundo o Fórum Brasileiro de Segurança Pública, o número representa um aumento de 4% em relação a 2024 e marca o quarto ano consecutivo de crescimento desse crime. O levantamento destaca que os feminicídios continuam crescendo mesmo diante da redução dos homicídios no país, evidenciando que esse tipo de crime está fortemente ligado à violência doméstica. Em quase 80% dos casos, os autores eram parceiros ou ex-parceiros das vítimas, reforçando que o feminicídio costuma ser o desfecho de um ciclo contínuo de agressões. O anuário também aponta aumento em outros crimes relacionados à violência de gênero, como perseguição, violência psicológica, descumprimento de medidas protetivas, ameaças e lesão corporal em contexto de violência doméstica. Entre os casos analisados, pelo menos 70 mulheres assassinadas possuíam medida protetiva ativa no momento do crime, o que reforça a necessidade de fortalecer os mecanismos de proteção às vítimas. Passou ontem, quarta-feira, na Comissão de Educação, um projeto que institui diretrizes para a promoção de atividades extracurriculares de educação ambiental voltadas à conscientização sobre a importância da conservação dos manguezais e da fauna a eles associada. O projeto de lei já foi enviado para votação em plenário. As diretrizes poderão ser implementadas por meio de desenvolvimento de projetos pedagógicos interdisciplinares, visitas técnicas e atividades de campo em áreas de manguezais e promoção de campanhas educativas e ações comunitárias. Os manguezais têm uma grande relevância ambiental em Joinville, desempenhando funções essenciais para a manutenção da biodiversidade. Entre a fauna desses locais, o guará vermelho destaca-se como uma espécie simbólica indicadora da qualidade ambiental desses habitats, dependendo diretamente da integridade dos manguezais para sua sobrevivência. Você ouviu o Boletim Desk Notícias. Caroline Collin, para a Rádio Desk FM, Joinville.
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0: 19 horas. Está no ar a Voz do Brasil. As notícias do governo federal que movimentaram o país no dia de hoje.
1: Olá! Olá, boa noite.
0: Boa noite para você que nos acompanha em todo o país.
1: Quinta-feira, 23 de julho de 2026.
0: E vamos ao destaque do dia.
1: Governo contesta a decisão dos Estados Unidos de impor nova tarifa de 12,5% a produtos brasileiros.
0: E diz que o Brasil é reconhecido na Organização Internacional do Trabalho pelo combate ao trabalho forçado.
1: Restituição do imposto de renda.
0: Receita Federal abre amanhã consulta ao terceiro lote de pagamento.
1: Depósito será feito no dia 31 de julho, Thaisa de Araújo.
2: Para saber se a sua restituição foi liberada, basta acessar o serviço Meu Imposto de Renda no site da Receita Federal ou consultar pelo aplicativo oficial do órgão em celulares e tablets.
0: Ciência e inovação contra desigualdades.
1: Prêmio Jovem Cientista reconhece iniciativas que desenvolvem tecnologias de inteligência artificial com impacto social.
0: Sobre o assunto, conversamos com Olival Freire Júnior, presidente do CNPq.
3: Todos os alunos do segundo grau da universidade, aluno de mestrado, aluno de doutorado, um jovem pesquisador já com doutorado, todos esses podem se candidatar.
1: Na apresentação da Voz do Brasil, Luciana Vasconcelos e eu, Ellen Bernardes.
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1: Produtores rurais devem ficar atentos. Os imóveis cadastrados no Cadastro Ambiental Rural, o CAR, precisam ter as informações validadas ou corrigidas.
0: A consulta é simples e pode ser feita pela internet.
1: Quem não verificar possíveis pendências pode perder benefícios. Saiba como consultar a situação do cadastro.
4: Mais de 845 mil produtores rurais de todo o Brasil receberam notificação para validar as informações de seus imóveis no Cadastro Ambiental Rural. As notificações foram enviadas pelo gov.br. Para consultar se o imóvel tem alguma pendência, o proprietário deve acessar o site www.car.gov.br e consultar a caixa de mensagem da Central Proprietário Possuidor, como explica Henrique Dolabella, diretor do Cadastro Ambiental Rural.
5: A mensagem pode ser para validar a análise que o Estado fez, pode ser para retificar alguma informação que o Estado identificou que não estava corretamente declarado, ou pode ser para subir algum documento comprovando aquela informação. Em outros estados que não usam o sistema federal, que usam o sistema estadual próprio, aí ele vai ter que entrar no SICAR do Estado, né, e cada estado vai ter o seu processo.
4: O CAR funciona como um mapa digital das áreas rurais e compõe uma base de dados para controle, monitoramento, planejamento ambiental e econômico e combate ao desmatamento. Atualmente, 8 milhões de propriedades estão inscritas no Cadastro Ambiental Rural. De acordo com Gabriela Gonçalves, coordenadora-geral da gestão do SICAR, o registro é obrigatório, gratuito e dá oportunidades para quem vive no campo.
6: É muito importante estar com o cadastro em dia e acompanhar as notificações da Central do Proprietário Possuidor, porque o Cadastro Ambiental Rural ele é obrigatório para o acesso ao crédito, ele também traz melhores condições de acesso ao crédito quando ele está regularizado. Então, é necessário e vale muito a pena acompanhar o Cadastro Ambiental Rural através da Central do Proprietário Possuidor.
4: Produtores do Acre, Rondônia, Pará, Tocantins, Mato Grosso, Mato Grosso do Sul, Goiás, Bahia, Espírito Santo, São Paulo e Santa Catarina devem acessar os cadastros ambientais do próprio estado para checar pendências. Todos os demais vão encontrar as informações no sistema federal, car.gov.br. Reportagem Graziele Bezerra.
0: E produtores rurais podem procurar na Embrapa orientações sobre as mudanças climáticas causadas pelo El Niño.
1: As previsões climáticas indicam mais chuva e temperaturas acima da média para a região sul do país nos próximos meses.
0: Diante desse cenário, produtores rurais podem adotar medidas de planejamento para reduzir os impactos nas lavouras e na pecuária.
7: O El Niño deve permanecer até o início de 2027 e trazer mais chuva, maior nebulosidade e temperaturas acima da média para a região sul do país. Mas, segundo especialistas, conhecer o fenômeno com antecedência permite reduzir riscos no campo. Orientações técnicas voltadas às principais atividades agropecuárias da região reúnem recomendações que podem auxiliar os produtores nesse planejamento, explica José Reinaldo Moraes, pesquisador da Embrapa Clima Temperado.
8: Ele reúne aí recomendações específicas para grãos, fruticultura, silvicultura, horticultura, pastagem, né, diversas aí, né, tipos de manejo, sempre com base no histórico de eventos, né, anteriores que nós tivemos, e também no conhecimento acumulado de anos, né, que a gente tem aí de convivência com esse fenômeno.
7: O documento recomenda que o produtor acompanhe as previsões meteorológicas oficiais, respeite o zoneamento agrícola de risco climático, planeje os investimentos e considere a contratação do seguro rural. A orientação é adaptar o manejo de acordo com cada cultura, já que os efeitos do El Niño variam entre lavouras e sistemas de produção. Nos cereais de inverno, como trigo, cevada e aveia, a atenção deve ser redobrada com doenças e com o planejamento da colheita. Para soja, milho e arroz irrigado, o foco está na drenagem das áreas, conservação do solo e monitoramento fitossanitário para detectar pragas e doenças. Já na fruticultura, o excesso de chuva pode favorecer erosões, doenças e até comprometer a produtividade dos pomares. O pesquisador José Reinaldo da Embrapa ressalta que planejar pode evitar grandes perdas no campo.
8: Quanto antes o produtor incorporar essas orientações, né, no plano da sua safra, menor tende ele a sofrer os impactos financeiros, né, que pode levar o El Niño.
7: Além das recomendações para cada atividade, prevenir perdas começa antes mesmo da chegada das chuvas. O acompanhamento das informações climáticas e a adoção de práticas já conhecidas pela pesquisa ajudam o produtor a tomar decisões mais seguras e aumentar a capacidade de enfrentar os desafios provocados pelo El Niño. Reportagem Pablo Mundim.
1: E a chegada do El Niño, com previsão de mudanças climáticas, acendem o alerta dos cuidados para evitar doenças transmitidas por insetos e mosquitos, como dengue e chikungunya.
0: Altas temperaturas e maior volume de chuva em algumas regiões podem favorecer a circulação do mosquito Aedes aegypti a partir do segundo semestre desse ano.
1: E o Ministério da Saúde recomenda que estados e municípios intensifiquem as ações de vigilância e controle. Saiba mais com Diego Freitas.
9: O Ministério da Saúde emitiu uma nota técnica em que alerta estados e municípios para a possibilidade de aumento na transmissão de arboviroses, como dengue e chikungunya, em razão da previsão de ocorrência do fenômeno El Niño ao longo do segundo semestre deste ano. Segundo projeções citadas no documento, o aumento das temperaturas e das chuvas em algumas regiões e os períodos de seca em outras áreas podem favorecer a proliferação do mosquito Aedes aegypti. A estimativa é de cerca de 1.700.000 casos de dengue em 2027, considerando cenários climáticos que ainda podem ser atualizados. A orientação é reforçar as ações de vigilância e controle, com bloqueio da transmissão nos primeiros casos identificados, reorganização das atividades dos agentes de combate às endemias e adoção das medidas de controle do vetor. A população também deve eliminar possíveis criadores do mosquito, observar os sintomas das arboviroses e procurar atendimento de saúde ao surgimento dos primeiros sinais da doença. Para acompanhar os alertas, basta acessar o portal info.dengue.mate.br. Diego Freitas, para a Voz do Brasil.
0: Os Estados Unidos anunciaram novas tarifas de importação a produtos brasileiros.
1: E o governo brasileiro acaba de divulgar nota contestando a decisão.
0: A repórter Luana Karen está aqui no estúdio da Voz do Brasil e tem mais informações para a gente. Boa noite, Luana.
10: Boa noite, Luciana e Ellen. Boa noite aos ouvintes da Voz do Brasil. Olha, em nota divulgada há pouco, o governo brasileiro rechaçou a decisão do governo dos Estados Unidos de impor tarifas de 12,5% sobre produtos brasileiros. A nova tarifa está relacionada a investigações sobre trabalho forçado. De acordo com a nota assinada pela Secretaria de Comunicação Social da Presidência da República, ao longo da investigação, o Ministério do Trabalho e Emprego prestou explicações e forneceu farta documentação sobre a legislação brasileira e da atuação das autoridades aduaneiras para coibir importações de bens produzidos por trabalho forçado. O documento afirma que o Brasil é reconhecido há décadas pela Organização Internacional do Trabalho, pelos fortes compromissos assumidos no combate ao trabalho forçado. Além do compromisso internacional com o combate ao trabalho forçado, o governo brasileiro cita o compromisso interno intensificado pelas políticas domésticas de fiscalização, prevenção, acolhimento das vítimas e combate ao trabalho escravo contemporâneo. A nota ainda destaca que o governo brasileiro responsabiliza as empresas e indivíduos, aplicando multas severas e mantendo um cadastro de lista suja de empregadores.
1: Luana, e o governo indicou quais são as medidas que deve tomar a partir de agora?
10: Indicou sim, Ellen. O documento afirma que o Brasil iniciará imediatamente os trâmites para acionar os instrumentos previstos na Lei de Reciprocidade, aprovada por unanimidade pelo Congresso Nacional, e levará o tema ao Mecanismo de Solução de Controvérsias da Organização Mundial do Comércio. Ellen e Luciana.
0: Luana, muito obrigada pela sua participação ao vivo aqui na Voz do Brasil.
1: O papel da ciência é transformar a realidade e trazer melhorias práticas para o dia a dia da sociedade.
0: Com essa missão, o Prêmio Jovem Cientista chega à sua 32ª edição, destacando a inteligência artificial para o bem comum.
1: O objetivo é reconhecer projetos de estudantes e pesquisadores que utilizem a inteligência artificial para reduzir desigualdades, proteger o meio ambiente e melhorar os serviços públicos no Brasil.
0: Para falar sobre o prêmio e como a ciência pode revolucionar o uso da tecnologia no nosso dia a dia, eu e Nazi Brum conversamos mais cedo com Olival Freire Júnior, presidente do Conselho Nacional de Desenvolvimento Científico e Tecnológico, CNPq. Vamos ouvir. Nós vamos conversar agora sobre ciência. Presidente, muito obrigada pela sua participação aqui na Voz Brasil.
3: Muito obrigado.
0: Para começar, vamos falar sobre o Prêmio Jovem Cientista. O que é esse prêmio?
3: É uma das ações mais tradicionais do CNPq. Ela tem quase 50 anos de existência. É uma iniciativa conjunta do CNPq com a Fundação Roberto Marinho. E temos também sempre um patrocinador master que pode variar ao longo do tempo. Atualmente é a Shell. Qual é a importância desse prêmio? Eu gosto de dizer que prêmios são importantes em todas as atividades humanas. Acabamos de ver um exemplo de um prêmio que foi um fracasso para nós brasileiros. Qual é o brasileiro que não ficou frustrado com a Copa do Mundo? E qual é o brasileiro que não ficou contente com o desempenho do Wagner Moura e da Fernanda Torres na premiação do cinema? Então, prêmios são importantes em quaisquer atividades. E na ciência não é diferente. A particularidade desse prêmio, que é um prêmio para tentar fisgar um jovem promissor. Então, não é um prêmio Nobel, não é o prêmio Álvaro Alberto, então não é o prêmio para o pesquisador já consolidado. Então, é uma tentativa, nos mantendo na questão do futebol, de você olhar para a divisão de base e dizer, aquilo ali tem futuro. Essa que é a ideia. Na última rodada, nós premiamos várias pessoas, algumas delas foram tão destacadas que na comemoração dos 75 anos do CNPq, nós convidamos alguns deles, Emanuele, Elisângela, o Raul, para apresentarem seus trabalhos para aquele público, que era um público diversificado, que estava comemorando os 75 anos do CNPq.
11: Uhum. Bom, presidente, esse ano, qual que é o tema do Prêmio Jovem Cientista e por que que ele foi escolhido?
3: Então, isso é muito importante porque o tema, ele orienta a escolha e orienta quem vai se candidatar, e a gente sempre busca um tema na fronteira da pesquisa. Já tivemos o tema, como no ano passado, o problema da mudança climática em escala global, e o tema desse ano é inteligência artificial relacionada ao bem comum. Esse dilema que o mundo inteiro hoje atravessa de uma transição tecnológica disruptiva, mas uma transição em que nós estamos preocupados com o modo como a sociedade incorpora e não se perde nessa transição.
0: E como é que o investimento em jovens talentos pode contribuir para esse desenvolvimento tecnológico, científico do país?
3: Veja, os prêmios, eles são importantes também pelo valor financeiro, pelas bolsas que são atribuídos. Mas eles também colocam luz sobre certos projetos. Eu falei dos projetos desse ano. Um dos projetos que eu posso reportar para vocês é um projeto que foi destacado. Era um projeto de você ter uma célula fotoelétrica portátil que aquele coletor de castanha na floresta amazônica, veja que eu estou falando de um produto que o Brasil vende para o mundo inteiro. Não, Brasília Noites, aqui a gente chama de castanha do Pará, o pessoal do Acre, do Amapá vai me matar, né? Mas eu estou fazendo a ressalva, né? É a castanha do Brasil, né? E, então o prêmio é um kit portátil que você carrega nas costas. Eu confesso para vocês que eu participei da entrega desse prêmio, achei importante, mas eu não entendi a profundidade do impacto desse prêmio. Eu só compreendi tempos depois, numa viagem ao Amapá, e eu conversando com mais calma com o orientador da Emanuele, e aí ele me explicou o tempo que o castanheiro passa sem contato telefônico, sem luz à noite, 40 dias, 60 dias. Então você veja que é algo que, é claro que ainda é um projeto, é um piloto, ainda precisa chegar, ter escala para chegar no mercado, mas é algo que impacta na vida dos povos da Amazônia e impacta na economia brasileira, porque é o pessoal que coleta um dos produtos de exportação do Brasil.
11: Então são projetos que podem fazer a diferença realmente, né?
3: Exatamente, exatamente.
10: E quem pode participar desse prêmio que vai falar de inteligência artificial, que é um tema tão atual, como o senhor disse, né?
3: Em princípio, porque o prêmio tem faixas, então, em princípio, todos os alunos do segundo grau da universidade, aluno de mestrado, aluno de doutorado, um jovem pesquisador já com doutorado, todos esses podem se candidatar. Aí tem que olhar no edital qual a faixa em que ele se enquadra.
10: E vamos lembrar que o endereço, para quem tiver interesse no prêmio, é jovemcientista.cnpq.br.
3: Perfeito.
10: Todo mundo pode participar e tentar impactar, mandar projetos que impactem, né, a vida, não só do cientista, mas também do país, né, presidente?
3: E se tiver alguma confusão, bota lá no Google, Jovem Pesquisador CNPq, não vai dar outro endereço, é esse que você acabou de falar.
11: Agora, presidente, vamos falar rapidamente sobre a SBPC, a Sociedade Brasileira para o Progresso da Ciência, que começa agora. Como é que vai ser a participação do CNPq?
3: Veja, a SBPC é uma entidade da sociedade civil, até um pouco mais antiga do que o CNPq, né? Mas que tem tido um importante papel ao longo da história do Brasil. É a voz do cientista que, como sociedade civil, se dirige à própria sociedade e ao governo. Então, o CNPq sempre apoiou essa reunião da Sociedade Brasileira do Progresso da Ciência e sempre participou dessa reunião. Esse ano, em Niterói, belíssima cidade, nós vamos participar com uma atração, dentre outras, que essa atração eu queria chamar a atenção. Nós concebemos uma linha do tempo, a propósito dos 75 anos do CNPq, uma linha do tempo que dá corpo e voz ao lema dos 75 anos, que é Olhando Bem, tem CNPq. É a ideia de que em muitas das atividades de ciência e tecnologia que nós brasileiros nos orgulhamos, por vezes a gente não percebe que tem a marca do CNPq. Então, nessa linha do tempo, a gente vai encontrar, por exemplo, pesquisa de petróleo em águas profundas, tem o DNA do CNPq. A atividade do ITA, que permitiu a criação da Embraer, que hoje o Brasil tem a terceira empresa de aeronáutica do mundo, tem o DNA do CNPq. Citei esses exemplos, mas tem, eu diria, vários outros. O desafio do enriquecimento do urânio, o desafio de ter transformado o Brasil nessa enorme potência agrícola, tem lá o selo da Embrapa, né? Então, por vezes, o selo do CNPq não aparece tão diretamente. É preciso olhar bem, para ver o apoio do CNPq. Então, quem tiver a oportunidade de ir a Niterói, eu convido para que passe no estande do CNPq para ver essa linha do tempo.
10: Muito obrigada pela sua participação aqui na Voz do Brasil. A gente conversou com o presidente do Conselho Nacional de Desenvolvimento Científico e Tecnológico, Olival Freire Júnior. Muito obrigada, presidente.
3: Eu agradeço a vocês pela possibilidade de falar do CNPq, de falar da pesquisa no Brasil, e agradeço também, claro, à EBC e ao público que nos acompanhou.
1: E a consulta ao terceiro lote de restituição do Imposto de Renda 2026 será aberta nesta sexta-feira, dia 24 de julho.
0: Quem ainda não recebeu a restituição deve verificar se há inconsistências.
1: Saiba como verificar a restituição e resolver possíveis pendências.
2: A consulta ao terceiro lote da restituição do Imposto de Renda será liberada nesta sexta-feira, dia 24, a partir das 9 horas. Mais de 2 milhões e 700 mil contribuintes serão contemplados e o pagamento está previsto para o dia 31 de julho. Para saber se a sua restituição foi liberada, basta acessar o serviço Meu Imposto de Renda no site da Receita Federal ou consultar pelo aplicativo oficial do órgão em celulares e tablets. De acordo com a Receita Federal, cerca de 165 mil restituições não foram creditadas porque o contribuinte informou o CPF como chave PIX para recebimento, mas não possui conta bancária vinculada a essa chave. Nesses casos, é possível cadastrar uma chave PIX CPF junto a uma instituição financeira, atualizar os dados pelo serviço Meu Imposto de Renda ou enviar uma declaração retificadora. Após o processamento, permanecerão pendentes apenas restituições que ficaram retidas em malha fiscal ou que apresentam inconsistências nos dados bancários informados para recebimento, como os casos relacionados à chave PIX. Thaís de Araújo, para A Voz do Brasil.
0: Atenção, microempreendedores individuais e microempresários.
1: A implantação do novo Cadastro Nacional da Pessoa Jurídica pela Receita Federal vai suspender temporariamente os serviços de abertura, alteração e baixa de empresas realizadas pelas juntas comerciais.
0: Até o próximo sábado, às 7 horas da manhã, a base do CNPJ fica disponível apenas para consultas.
1: No sábado, a base ficará totalmente indisponível, impossibilitando consultas e qualquer outra operação relacionada ao cadastro.
0: O prazo para o restabelecimento total dos serviços está previsto para segunda-feira, 27 de julho.
1: A emissão do novo formato do CNPJ alfanumérico está marcada para o dia 31 de julho.
0: E atenção, estudantes, termina amanhã o prazo para os pré-selecionados da primeira chamada do ProUni entregarem a documentação que comprova as informações de inscrição à instituição de ensino onde foram selecionados.
1: Neste segundo semestre, o programa oferece mais de 471 mil bolsas de estudos parciais e integrais em todo o país.
12: Os estudantes pré-selecionados no programa Universidade para Todos, o ProUni, do segundo semestre deste ano, têm até sexta-feira, dia 24, para comprovar as informações passadas durante a inscrição. A documentação exigida pode ser apresentada diretamente na instituição em que o aluno foi pré-selecionado. É responsabilidade do candidato verificar com a universidade os horários e locais para realizar este processo. A perda do prazo ou não comprovação das informações implicará na reprovação dos alunos. Quem não foi pré-selecionado nesta etapa poderá participar da segunda chamada do ProUni, prevista para o dia 5 de agosto. Também será possível manifestar interesse na lista de espera entre os dias 26 e 27 de agosto. A divulgação da lista ocorrerá no dia 1º de setembro e a comprovação das informações deve ser feita entre 1º e 14 de setembro. Nesta edição, o ProUni recebeu mais de 529 mil inscrições e ofertou 471.304 bolsas de estudo em 380 cursos de graduação. A iniciativa oferece bolsas de estudo integrais que cobrem 100% do valor da mensalidade e parciais, que correspondem a 50%. A iniciativa é realizada duas vezes ao ano. Mais informações em acessounico.mec.gov.br/ProUni. Thaisa Vitória para A Voz do Brasil.
0: O Ministério da Educação recebe até o dia 31 de julho a declaração do Censo Escolar 2026 e orienta gestores a preencherem os dados referente aos alunos da educação especial.
1: Eles podem acessar um guia do INEP com orientações específicas sobre oferta de atendimento educacional especializado.
0: Os dados devem ser fornecidos em educacenso.inep.gov.br.
1: E essas foram as notícias do Governo Federal.
0: Uma realização da Secretaria de Comunicação Social da Presidência da República.
1: Com produção da empresa Brasil de Comunicação.
0: Fique agora com as notícias do Poder Judiciário e do Congresso Nacional. Uma boa noite.
1: Boa noite e até amanhã.
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15: Decisão do Supremo Tribunal Federal permite retomada da cobrança de IPTU em Teresina, no Piauí.
16: STJ reafirma que quando a vítima de homicídio deixa filhos menores, essa consequência pode aumentar a pena base do condenado.
15: TSE orienta tribunais regionais a criarem parcerias com instituições especializadas para combater a desinformação eleitoral.
16: Boa noite, eu sou Marcela Luiza.
15: Eu sou Walter Lima.
16: O Supremo Tribunal Federal suspendeu o liminar do Tribunal de Justiça do Piauí, que havia interrompido a cobrança de IPTU na cidade de Teresina.
15: De acordo com a decisão do ministro Alexandre de Moraes, o município declarou que a queda da arrecadação poderia causar grave impacto na economia pública e comprometer a execução de serviços essenciais. Fernanda Porto.
17: Diante da urgência, o caso foi julgado pelo ministro Alexandre de Moraes, que está na presidência do STF nesta segunda quinzena de julho. Ao atender o pedido para restabelecer a cobrança do imposto, o ministro Alexandre de Moraes considerou o levantamento da Secretaria Municipal de Finanças de Teresina, que indica que a paralisação da cobrança do IPTU impactou em arrecadação de mais de 84 mil milhões de reais. Na decisão, o ministro Alexandre de Moraes ressaltou que o município demonstrou que a queda de arrecadação poderia causar grave impacto na economia pública e comprometer a execução de serviços essenciais.
16: Quando a vítima de um homicídio deixa filhos menores, essa consequência pode aumentar a pena base do condenado.
15: Esse entendimento foi reafirmado pelo Superior Tribunal de Justiça. Fátima Uchoa.
18: Agora, sob o rito dos recursos repetitivos, a terceira sessão do STJ fixou essa tese que deve ser observada por juízes e tribunais. De acordo com o relator ministro Reinaldo Soares da Fonseca, o fato de a vítima do crime deixar filhos menores pode repercutir no aspecto material e gerar impacto em questões emocionais, mas esse posicionamento não pode ser aplicado automaticamente porque transformaria uma circunstância judicial em fator objetivo de aumento da pena. Ainda segundo o ministro, não é necessário exigir a comprovação de impacto excepcional ou individualizado para os dependentes da vítima, sob o risco de se esvaziar a própria finalidade da análise dessa circunstância judicial.
16: O Tribunal Superior Eleitoral orienta tribunais regionais a criarem parcerias com instituições especializadas para combater a desinformação eleitoral.
15: A ação permitirá a ampliação da capacidade técnica da Justiça Eleitoral, garantindo segurança jurídica na análise de processos que envolvam desinformação e conteúdo gerado por inteligência artificial. Juliana Cariri.
19: Os acordos poderão prever o compartilhamento de metodologias, o acesso a profissionais especializados, laboratórios e ações de capacitação. O TSE ressalta que as parcerias não alteram as competências das autoridades judiciárias nem as garantias.
16: Tribunal Superior do Trabalho mantém decisão que anulou reintegração de metalúrgico demitido por justa causa.
15: O trabalhador foi dispensado após comentar em rede social sobre a empresa em que ele trabalhava. Marla Lacerda.
20: O metalúrgico havia sido reintegrado por decisão provisória em primeira instância, alegando que sofria de depressão e que não podia ser dispensado por motivo de doença ocupacional. Mas o TRT de Campinas, São Paulo, suspendeu a medida. O caso foi analisado então pela SDI2 do TST, que confirmou a decisão de segundo grau. Para o colegiado, ainda não há elementos suficientes para concluir que a demissão foi irregular. Os ministros destacaram também que a estabilidade pela doença ocupacional não impede a dispensa por justa causa. Portanto, a validade da demissão ainda será analisada na ação principal após a produção das provas necessárias.
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0: emendas parlamentares para shows podem ser proibidas. Boa noite. Foi sancionada a lei que cria a Estratégia Nacional para o Desenvolvimento do Complexo Econômico Industrial da Saúde. A nova legislação busca fortalecer a produção nacional de medicamentos, vacinas, equipamentos e insumos médicos. O objetivo é reduzir a dependência do Brasil de produtos importados, ampliar a capacidade da indústria nacional e garantir mais segurança no abastecimento do sistema de saúde. A reportagem é de Patrícia Oliveira.
1: São mecanismos para incentivar empresas e instituições de pesquisa a desenvolver e fabricar esses produtos no país. A nova lei também amplia parcerias entre o governo, universidades e empresas e prevê linhas de crédito. Para o relator do projeto que deu origem à lei, senador Rogério Carvalho, do PT de Sergipe, a pesquisa tecnológica em saúde deve se voltar para soluções dos problemas brasileiros.
2: A pandemia de Covid-19 demonstrou que buscar a autossuficiência em fármacos, vacinas e equipamentos hospitalares é um dever do Estado para assegurar o direito constitucional à saúde.
1: A nova lei também altera normas do SUS e a lei de licitações para facilitar as compras públicas no setor de saúde.
0: No primeiro semestre de 2026, o Senado aprovou medidas provisórias que tratam do piso salarial dos professores da educação básica e do frete rodoviário de cargas. Os senadores também deram aval à renovação automática da Carteira Nacional de Habilitação. Repórter Pedro Pincer.
3: O Congresso Nacional aprovou medidas provisórias importantes, como a que reajusta o piso salarial dos professores da educação básica para R$ 5.130,63 em 2026, um aumento de 5,4% sobre o valor anterior, com ganho real de 1,5 ponto percentual acima da inflação. O texto aprovado estabelece novo cálculo para reajuste anual. A senadora professora Dorinha Seabra, do União do Tocantins, destacou a importância de valorizar o trabalho dos docentes.
4: Não tem educação boa, nem educação de qualidade, se os profissionais da educação não forem devidamente respeitados e valorizados. Esse é o nosso apelo para que, a partir do piso, as carreiras sejam reorganizadas nos diferentes municípios brasileiros e nossos estados.
3: Outro destaque foi a medida provisória que altera as regras e o cálculo do piso mínimo do frete rodoviário de cargas para considerar custos operacionais. A medida beneficia os caminhoneiros por estabelecer novas regras de regulamentação para empresas que contratem caminhoneiros para a realização de transporte rodoviário de cargas. Para o senador Stevenson Valentim, do Podemos do Rio Grande do Norte, a medida faz justiça e traz tranquilidade para a categoria.
5: Entendo que esse viés da multa já atingiu a sua pedagogia e permanecer com essa injustiça é passar uma ideia de vingança e que não contribui em nada para a sociedade. É importante que o caminhoneiro esteja preocupado com a carga, com o seu horário de entrega, com a distância da família, com as condições das nossas rodovias.
3: Outra medida provisória aprovada no primeiro semestre do ano garante a renovação automática da Carteira Nacional de Habilitação de motoristas que, ao término da validade do documento, estiverem no Registro Nacional Positivo de Condutores. O cadastro mostrará o nome das pessoas que não tenham cometido nenhuma infração de trânsito nos últimos 12 meses.
0: E o Senado deve analisar a partir de agosto um projeto que cria o Prêmio Nacional da Educação Brasileira. A proposta busca reconhecer iniciativas de estados, municípios, escolas e estudantes que contribuam para melhorar a educação. O objetivo é valorizar boas práticas e incentivar ações que fortaleçam a educação em diferentes etapas, da educação infantil ao ensino médio. A proposta prevê categorias específicas para reconhecer experiências bem-sucedidas em todo o país. Os detalhes com o repórter Rodrigo Rezende.
6: O Senado deve analisar a partir de agosto um projeto que cria o Prêmio Nacional da Educação Brasileira. A ideia, apresentada pelo senador Camilo Santana, do PT do Ceará, reconhece estratégias e iniciativas para a promoção de avanços na melhoria da qualidade da aprendizagem na educação básica feitas por estados, municípios, escolas ou estudantes brasileiros. Camilo Santana, atual presidente da Comissão de Educação do Senado, ressalta que todas as formas de desenvolvimento da educação brasileira devem ser valorizadas.
7: Eu sempre digo

0: que a educação precisa estar acima de qualquer questão política ou partidária nesse país. Está em jogo a qualidade da educação para nossas crianças e jovens desse país. Temos muito ainda a fazer, muito caminho a ser percorrido.
1: O prêmio terá 8 categorias e regulamento posterior irá definir a forma de seleção dos vencedores. A proposta de criação do Prêmio Nacional da Educação Brasileira ainda será analisada pelas comissões do Senado.
2: Um projeto apresentado no Senado tipifica como ilícito o uso de emendas parlamentares para o financiamento de shows e apresentações artísticas. A medida pretende modificar a lei de improbidade administrativa para penalizar os gestores públicos infratores de maneira mais dura e até mesmo com a perda da função. Mais informações com o repórter Douglas Castilho.
3: Apresentado pelo senador Eduardo Girão, do Novo do Ceará, o texto prevê que o uso de emendas parlamentares para financiamento de shows e apresentações artísticas seja enquadrado como ato que causa prejuízo ao erário. Essa modalidade de infração tem também como sanções a perda dos direitos políticos por até 8 anos, multa de até 2 vezes o valor do dano causado e o ressarcimento integral dos danos verificados.
4: É um dinheiro que se evapora e que, se for em equipamentos para o hospital, fica lá por anos, por décadas, né? E esse projeto nosso visa normatizar isso e considerar como improbidade administrativa, com punição.
3: O autor do projeto justificou ainda que a medida pode combater o superfaturamento e os desvios que costumam ocorrer nesse tipo de transação. Além disso, segundo ele, haveria diversas vezes um conflito de interesses, pelo fato de gestores usarem dinheiro público para contratarem bandas ou grupos que têm eles próprios como empresários. O projeto aguarda a destinação para discussão nas comissões do Senado.
2: Mais de 158 milhões de brasileiros estão aptos a votar nas eleições de 4 de outubro. O número é o maior da história e representa um crescimento de mais de 2 milhões de eleitores em relação a 2022. No primeiro turno, os eleitores vão escolher presidente da República, governadores, 2 senadores, deputados federais, deputados estaduais e distritais. A reportagem é de Rodrigo Rezende.
1: 158 milhões e 700 mil pessoas devem decidir os mandatários dos próximos anos para a presidência da República, governos estaduais e distrital, Senado, Câmara dos Deputados e Assembleias Estaduais. Em relação às eleições de 2022, houve um acréscimo de 2 milhões e 200 mil eleitores. As mulheres representam quase 53% do eleitorado e cerca de 3 milhões e 500 mil eleitores têm 18 anos ou menos. O presidente do Tribunal Superior Eleitoral, ministro Nunes Marques, ressalta que a população brasileira é soberana para escolher seus representantes e definir o futuro do país.
5: O futuro da nossa democracia não será delineado por máquinas, mas pelos milhões de brasileiras e brasileiros que depositam nas urnas sua mensagem de esperança, traduzida no voto direto, secreto, universal e periódico.
1: Os 3 maiores colégios eleitorais estão na região Sudeste: São Paulo, com 34 milhões, Minas Gerais com 16 milhões e Rio de Janeiro com quase 13 milhões de eleitores. 918 mil brasileiros vivendo no exterior estão aptos para votar.
2: O senador Wellington Fagundes, do PL de Mato Grosso, defendeu o projeto de lei que permite a destinação de emendas parlamentares da saúde para o atendimento pré-hospitalar realizado pelos corpos de bombeiros militares. Na análise dele, a proposta reconhece que esse serviço integra a rede de atendimento em saúde e amplia as responsabilidades de investimento na estrutura das corporações. Com trabalhos técnicos de Josivaldo Souza, o Jornal do Senado fica por aqui. Acompanhe agora as notícias da Câmara dos Deputados. Boa noite.
6: 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Câmara transforma em lei atendimento a brasileiras que vivem no exterior.
7: Herdeiros poderão retirar valores de até 40 salários mínimos sem inventário.
6: Comissão aprova inclusão digital de alunos com deficiência da rede pública.
7: Boa noite. A Comissão de Educação aprovou a criação da política de alfabetização digital das pessoas com deficiência. A repórter Sofia Peçanha tem os detalhes da votação.
8: A Comissão de Educação da Câmara dos Deputados aprovou o projeto que institui a Política Nacional de Alfabetização Digital das Pessoas com Deficiência. Antes disso, o texto também foi aprovado pela Comissão de Defesa dos Direitos das Pessoas com Deficiência. A proposta tem como objetivo garantir o letramento digital de estudantes com deficiência da rede pública de ensino. Isso inclui desde o uso básico de computadores e internet, até ferramentas que auxiliam na comunicação, no acesso à informação e no desenvolvimento escolar. A relatora do projeto na Comissão de Educação, a deputada Maria Rosas, do Republicanos de São Paulo, destacou a importância da medida para promover a inclusão.
9: Aprovar essa política nacional de alfabetização digital, especificamente para as pessoas com deficiência, é um marco para que nós possamos trazer e falar na ação a pessoa com deficiência, dizendo: nós lutamos pela inclusão dos direitos da pessoa com deficiência.
8: Para isso, o projeto prevê a capacitação de professores e gestores, a adaptação dos métodos de ensino e investimento em infraestrutura tecnológica nas escolas, como equipamentos e conexão à internet. A ideia é que a tecnologia deixe de ser um obstáculo e passe a ser uma ferramenta de inclusão, como ressaltou a relatora ao afirmar que a transformação digital precisa considerar as necessidades de todos os estudantes.
9: A transformação digital da educação somente se realiza plenamente quando contempla a diversidade dos estudantes e assegura a eliminação de barreiras que dificultam o acesso à participação e aprendizagem das pessoas com deficiência.
8: A política de educação digital para pessoas com deficiência também estabelece que o desenvolvimento dos alunos e da instituição deverá ser acompanhado bimestralmente. Segundo o autor da proposta, o deputado Carlos Henrique Gaguim, do União de Tocantins, com mais acesso e preparo, os estudantes com deficiência podem ter mais autonomia nos estudos, mais participação nas atividades escolares e melhores oportunidades no futuro, inclusive no mercado de trabalho. O próximo passo para a aprovação da Política Nacional de Alfabetização Digital das Pessoas com Deficiência será a análise pela Comissão de Finanças e Tributação. Da Rádio Câmara de Brasília, Sofia Peçanha.
6: Educação.
10: Bibo Nunes, do PL do Rio Grande do Sul, é autor do projeto que proíbe a aprovação automática de alunos não alfabetizados nos 3 primeiros anos do ensino fundamental. O texto altera a Lei de Diretrizes e Bases da Educação Nacional e aguarda análise pela Comissão de Constituição e Justiça.
11: Tem que saber ler e escrever, isso é o mínimo. Escola é para educar, que acima de tudo o objetivo das escolas é a educação. Se não for educação, não tem o menor fundamento. Espero que aprove para o bem da educação no Brasil. Não tem fundamento uma criança no primeiro, segundo, terceiro ano serem aprovados sem saber ler e escrever. Essa é a minha luta para melhorar, de fato, a educação no Brasil.
7: Bibo Nunes acredita que a promoção automática dos alunos serve apenas para melhorar indicadores educacionais. Na avaliação do deputado, a medida desestimula estudantes e professores, cria uma falsa sensação de aprendizado e compromete a qualidade da educação.
6: Justiça.
10: Comissão aprova a proposta que permite até 40 salários mínimos para a retirada de valores a herdeiros. A repórter Júlia Lopes explica a atualização dos valores.
12: A Comissão de Finanças e Tributação da Câmara dos Deputados aprovou um projeto que atualiza para até 40 salários mínimos, o equivalente hoje a R$ 64.840, o valor que poderá ser liberado a herdeiros sem necessidade de inventário em cadernetas de poupança e fundos de investimento. A proposta foi apresentada pelo deputado Celso Russomano, do Republicanos de São Paulo, e altera a lei que trata do pagamento a dependentes ou sucessores de valores não recebidos em vida pelo titular, como restituições no imposto de renda e outros tributos. A regra vale para casos em que não há outros bens sujeitos a inventário. No texto, o autor explica que, nesses casos, os herdeiros costumam utilizar os valores recebidos para cobrir despesas como impostos, custas judiciais e honorários de advogados, entre outros gastos. O relator da proposta, deputado Hildo Roche, do MDB do Maranhão, afirma que a atualização é necessária, porque a legislação atual utiliza como referência a obrigação do Tesouro Nacional, a OTN, que não existe mais, o que gera dificuldades de interpretação.
13: Essa regra já existia, só que como ele estava estipulado, referenciado em cima de um título do governo, que era a antiga OTN, e como a OTN não existe mais, não existia mais a referência de até quanto poderia ser pago de forma imediata para a viúva, ou para o viúvo, ou para o filho. Então isso impedia a evolução e a facilidade e a rapidez da transferência desses recursos de uma conta para a conta do herdeiro. E isso é facilitado agora.
12: Além disso, a proposta altera o Código de Processo Civil para estabelecer que o juiz não poderá negar o pedido de gratuidade da justiça apenas com base na renda de um herdeiro ou na posse de um imóvel. O projeto, que busca atualizar o limite a ser retirado por herdeiros em cadernetas de poupança e outras aplicações no valor até 40 salários mínimos, segue em análise na Comissão de Constituição e Justiça. Da Rádio Câmara de Brasília, Júlia Lopes.
6: Economia.
7: A Câmara aprovou proposta que garante imunidade tributária aos templos religiosos e suas entidades filantrópicas, também sobre tributos incidentes no consumo de bens e serviços. Marcelo Crivella, do Republicanos do Rio de Janeiro, afirma que a medida regulamenta um direito já previsto na Constituição.
14: Essa é a grande, eu diria, notícia para os templos religiosos, é fazer com que a imunidade prevista na Constituição Federal se torne realidade com relação aos tributos que incidem no consumo de bens e de serviços. Essa PEC foi aprovada no plenário com 385 votos favoráveis, 93 votos contrários e 7 abstenções. Portanto, teve ampla maioria.
10: Na opinião de Marcelo Crivella, a medida pode reduzir os custos de igrejas e instituições beneficentes na aquisição de equipamentos e insumos utilizados em atividades religiosas, assistenciais e sociais. A proposta agora será analisada pelo Senado.
6: Eleições.
7: Depois de ser aprovado na Comissão de Constituição e Justiça, o projeto que aumenta o prazo para transferência de domicílio eleitoral está pronto para ser votado pelo plenário da Câmara.
10: A proposta também altera as regras para comprovação de vínculo com a localidade, como informa a repórter Silvia Munhato.
15: A Comissão de Constituição e Justiça da Câmara aprovou o projeto que amplia de 150 para 180 dias antes das eleições o prazo final para o pedido de transferência do domicílio eleitoral. Pelo texto, o tempo de residência mínima no novo município também muda de 3 para 6 meses. A deputada Júlia Zanatta, do PL de Santa Catarina, relatora do texto, foi favorável à mudança.
16: A prática do turismo eleitoral, a transferência fraudulenta de domicílio com fins meramente eleitoreiros, constitui uma burla que corrói a representatividade democrática e a soberania popular em sua dimensão municipal. O voto é o exercício de soberania localizado e a fraude de domicílio rompe o nexo da pertinência essencial entre o eleitor e a comunidade política local, cujos rumos ele pretende definir.
15: A proposta também altera a forma de comprovação de vínculo com a localidade. Será exigida a apresentação de comprovante de residência oficial em nome do eleitor, como contas de água, luz, gás, telefone fixo ou correspondência oficial de órgãos governamentais. A lei atual permite a comprovação por meio de declaração do próprio eleitor ou outros meios que forem considerados convincentes pelo juiz eleitoral. Da Rádio Câmara de Brasília, Silvia Munhato.
6: Desenvolvimento Regional.
7: Rodrigo Hollenberg, do PSB, teme que o empréstimo de 6 bilhões de reais feito pelo governo do Distrito Federal para cobrir o rombo do Banco de Brasília, no caso Master, comprometa a saúde e a educação públicas. Por isso, o deputado acionou a justiça em defesa de crianças e famílias atípicas.
17: Nós, então, oficiamos ao Ministério Público do Distrito Federal e Territórios, solicitando que determine que o governo do Distrito Federal faça concurso para orientadores educacionais para que essas crianças, esses jovens com deficiência, possam ser acolhidos adequadamente na rede pública de educação do Distrito Federal. Do mesmo modo, Nós estamos solicitando ao governo do Distrito Federal que realize a contratação de médicos, de enfermeiros, de técnicos de enfermagem, que possam garantir o atendimento a essas famílias.
10: Presidente da Comissão de Defesa dos Direitos das Pessoas com Deficiência, Rodrigo Hollenberg, relata o drama de famílias atípicas sem atendimento adequado e lamenta a falta de concurso para orientadores educacionais no Distrito Federal desde 2017.
6: Previdência.
7: O tempo para a aposentadoria de policiais militares e bombeiros poderá ser reduzido. Uma proposta aprovada pela Câmara permite que os estados e o Distrito Federal editem leis locais para diminuir esse prazo. Confira na reportagem de Maria Neves.
18: Aprovado na Comissão de Constituição e Justiça da Câmara dos Deputados, projeto que reduz o tempo de serviço de policiais e bombeiros militares para ter direito à aposentadoria integral, pode seguir para o Senado. Pela proposta, os estados poderão editar legislação própria para reduzir em até 5 anos o tempo mínimo de exercício na função para receber proventos integrais. O autor do projeto, deputado Júnior Amaral, do PL Mineiro, argumenta que a medida busca trazer justiça para policiais e bombeiros militares que trabalham em condições difíceis e são pouco valorizados.
19: Os profissionais de segurança pública no Brasil já sofrem com falta de retaguarda jurídica, já sofrem com falta de logística adequada para trabalhar, já sofrem com baixos salários. Então, essa questão da previdência é algo mínimo que a gente pode fazer aqui na Câmara dos Deputados para impedir que esses homens e mulheres sejam ainda mais desprestigiados, como infelizmente são historicamente no nosso país.
18: Atualmente, a lei exige 35 anos de serviço para militares receberem a aposentadoria com valor integral. Desse tempo, pelo menos 30 anos devem ser em atividades militares. Com o texto aprovado, o período mínimo de atividade militar poderá cair de 30 para 25 anos. Na regra de transição vigente, militares que ingressaram no cargo há mais tempo, antes de 2020, e ainda não cumprem os requisitos, têm de contar pelo menos 25 anos de serviço militar, mais um pedágio. Eles devem trabalhar mais 4 meses para cada ano que falta. A proposta também permite que os estados reduzam esse tempo de pedágio para 20 anos por lei local. Da Rádio Câmara de Brasília, Maria Neves.
10: Tarcísio Mota, do PSOL do Rio de Janeiro, apresentou projeto que estabelece regras para a aplicação de recursos dos regimes próprios de previdência dos servidores públicos. A proposta busca reduzir os riscos nas aplicações financeiras e aumentar a segurança do dinheiro destinado às aposentadorias.
20: Nós não podemos deixar que os institutos de previdência e os governos apliquem os recursos dos servidores em bancos que não têm condições de garantir a liquidez e garantir a rentabilidade e garantir que esses recursos não serão perdidos. Então, a proposição desse PLP é de que os institutos de previdência de cada município brasileiro e dos estados brasileiros, eles tenham um limite, que 80% dos recursos servidores sejam obrigatoriamente aplicados em títulos que estão lastreados no Tesouro Nacional e em bancos públicos que dão garantia de que esse recurso não será perdido. E os demais 20% sejam aplicados em critérios muito rígidos de solidez dessas instituições financeiras.
7: Segundo Tarcísio Mota, a medida evita perdas em aplicações de alto risco e garante maior segurança aos recursos descontados de cada servidor. Ele argumenta ainda que o texto reduz a influência de interesses políticos e financeiros na gestão dos fundos previdenciários dos servidores.
6: Habitação.
10: Padre João, do PT de Minas Gerais, defende a aprovação de projetos que incentivam cooperativas habitacionais a participarem do Minha Casa Minha Vida. Ele avalia que a contribuição dessas entidades pode ampliar o acesso à casa própria com unidades mais acessíveis e de melhor qualidade.
21: Então temos que continuar avançando e avançando também com a nossa relatoria, com o projeto de lei que garanta a autogestão. Ou seja, além da responsabilidade e disposição de estados, do Distrito Federal e municípios, a sociedade civil organizada em forma de entidade ou cooperativa poder não só construir as moradias na forma de autogestão, mas também outros equipamentos importantes para a comunidade.
7: Padre João observa que o déficit habitacional atinge quase 5 milhões e 700 mil famílias no país. Ele afirma que a autogestão dá segurança jurídica a experiências já existentes e permite incluir equipamentos comunitários nos empreendimentos habitacionais.
0: Segurança Pública.
10: A Câmara aprovou proposta que transforma em lei o atendimento a brasileiras no exterior. Saiba mais sobre o assunto na reportagem de Paula Bittar.
4: A Comissão de Constituição e Justiça da Câmara aprovou uma proposta que transforma em lei a política de atendimento a brasileiras que vivem no exterior por meio dos Espaços da Mulher Brasileira. A iniciativa, desenvolvida pelo Ministério das Relações Exteriores em consulados brasileiros, oferece orientação e apoio especializado com prioridade a mulheres em situação de vulnerabilidade. Entre os objetivos da política estão o combate à violência doméstica, a orientação sobre direitos e o apoio à capacitação profissional, ao empreendedorismo feminino e ao aprimoramento educacional. O texto aprovado também prevê que o atendimento poderá contar com profissionais especializados e instituições parceiras em áreas como imigração, direito de família, legislação trabalhista e previdenciária, apoio psicológico e capacitação linguística, educacional e financeira. A proposta estabelece que a implantação dos espaços da mulher brasileira ocorrerá de forma gradual, conforme a avaliação do Itamaraty. A prioridade será dada às localidades onde houver maior necessidade de reforço do atendimento às mulheres, conforme a disponibilidade de orçamento, funcionários e de espaço físico nas repartições consulares. De acordo com dados do Ministério das Relações Exteriores, a rede consular brasileira realizou 1.556 atendimentos a brasileiras vítimas de violência doméstica e de gênero no exterior em 2023. Segundo a relatora na comissão, deputada Maria do Rosário, do PT do Rio Grande do Sul, o projeto garante a segurança jurídica de uma prática que o Itamaraty já desenvolve com sucesso.
22: Os objetivos específicos da criação deste espaço da mulher brasileira é o combate à violência doméstica, é a defesa das imigrantes contra a discriminação e a orientação a elas para a salvaguarda dos seus direitos humanos, é garantir a sua capacitação, o apoio ao empreendedorismo feminino, o apoio ao respeito, o aprimoramento educacional. Então, estas mulheres brasileiras que vivem no exterior passarão a ter um apoio maior dentro dos consulados como mulheres. E esse trabalho, sinceramente, será muito importante para a valorização dessas mulheres e tranquilidade das suas famílias que se encontram aqui no Brasil.
4: O projeto que transforma em lei a política de atendimento a brasileiras que vivem no exterior por meio dos espaços da mulher brasileira já pode ir diretamente para o Senado, a menos que haja recurso para a votação antes pelo plenário da Câmara. Da Rádio Câmara de Brasília, Paula Bittar.
0: Meio Ambiente.
7: Delegado Palumbo, do Podemos de São Paulo, é autor de projeto de lei que aumenta a punição para quem maltratar animais. O deputado explica que a proposta eleva a pena máxima de prisão dos atuais 5 para até 12 anos para os condenados por esse tipo de crime.
23: Nós estamos lutando. O meu projeto estipula uma pena de até 12 anos de cadeia. O indivíduo que maltrata um animal tem que ficar encarcerado, de preferência trabalhando para pagar o próprio sustento. É assim que a gente trata criminoso, gente desalmada, que não tem coração, que maltrata os animais. Se esse projeto for aprovado, eu espero que seja, nós estamos lutando para isso, o criminoso que maltratar animal vai ficar 12 anos enjaulado, que é onde ele tem que ficar.
10: Delegado Palumbo argumenta que a legislação atual não consegue manter presos os autores de maus tratos. O parlamentar também destaca sua atuação em defesa da causa animal e cita outras iniciativas apresentadas por ele ao longo da vida pública.
7: Termina agora o Jornal Câmara dos Deputados, produzido pela Rádio Câmara, com trabalhos técnicos de Everson Urani e a apresentação de José Carlos Andrade e Luciana Vieira. Uma boa noite para você.
10: Ótima noite. A Voz do Brasil volta amanhã.
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